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4: E aí, minha turma, estamos chegando com o nosso upgrade. Noitada tá on. Já estamos online aqui, pronto pra fazer o esquenta da baladinha. Rodrigo Campos, que tá falando dentro do seu radinho. Bora abrir os trabalhos com esse clássico Shake Down. Aliás, eu vou tocar muita coisa bacana, mas pra abrir tem que ter um clássico, né? At Night, essa música é lá de 2002 e a gente vai conferir o remix de Anima e Leito Giordani. Aumenta o volume porque você está no Upgrade.

0: Trade com Cat Dealers in My Mind. Tá da hora, né? O nosso esquenta da baladinha. Simbora, daqui a pouco vai ter Chemical Brothers, vai ter sim, clássicos. Cat Dealers eu vou tocar de novo, porque eu sei que você gosta. Vai ter Ali Forben, vai ter Shoes, vai ter Kings of Leon.
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0: Estamos de volta com o nosso Upgrade. Dali, turma, aqui é Rodrigo Campos dentro do seu radinho. Vamos nessa? Porque a balada tá só começando, esquenta do rolezinho. Chemical Brothers.

0: Careless Whispers, mas se acalme, porque é aquela versão especial do Upgrade pra fazer você esquentar pra baladinha. Segura que eu já venho.
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0: quem mais? A Loki, top, que tô olhando o playlist aqui, tô ficando boquiaberto. Não sai daí, não.
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4: De volta com o Upgrade, let's go! É o David Guetta com Jaden Boschning.

0: Calvin Harris, Sweet Nothing, um remix super especial, versão upgrade pra galera que gosta, teve Benson Boone, Black Eyed Peas, Mais Que Nada. É isso, valeu demais, eu sou Rodrigo Campos, tô indo nessa, semana que vem eu volto com mais upgrade pra gente fazer o esquenta da baladinha. Juízo, hein?
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0: policiais revelaram que o principal herdeiro de seu patrimônio será o filho, Bear, de apenas 9 anos. Liam Payne morreu em outubro de 2024, aos 31 anos, e como não deixou o testamento, a legislação britânica determinou que a herança fosse destinada ao filho. O patrimônio do cantor está avaliado em cerca de 22 milhões de libras, o equivalente a aproximadamente 144 milhões de reais. Segundo os documentos, grande parte desse valor ficará protegida em um fundo até que Bear atinja a maioridade. A administração dos bens será feita pela cantora Cheryl, mãe do menino, ao lado de um advogado designado pela justiça.
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2: Agora eu quero todo mundo fazendo coisa boa com o Tia Garoto. 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

0: 40 anos, um dos jogos mais emblemáticos da história da Copa do Mundo parava o planeta. Em 22 de junho de 1986, a Argentina venceu a Inglaterra por 2-1 nas quartas de final do Mundial do México, em uma partida que ultrapassou os limites do futebol. Foi nesse jogo que Diego Maradona marcou os dois gols mais famosos de sua carreira. O primeiro ficou conhecido como a Mão de Deus, após o argentino usar as mãos para balançar as redes. Minutos depois, veio o chamado Gol do Século, quando Maradona driblou 5 adversários e marcou um dos gols mais bonitos da história das Copas. Mas para os argentinos, aquele jogo significou muito mais. A partida aconteceu em apenas 4 anos após a Guerra das Malvinas entre Argentina e Reino Unido, o que transformou o confronto em uma espécie de revanche simbólica dentro de campo. A vitória impulsionou a Argentina até o título mundial daquele ano e consagrou Maradona como um dos maiores ídolos da história do esporte. 4 décadas depois, o duelo segue sendo tratado como um dos momentos mais marcantes da identidade futebolística argentina. Por aqui, Cido Gameiro e a qualquer momento mais Torcida Brasil na Copa. A América é nossa! América é nossa!
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15: Oi, gente! Domingão, tudo de bom? Que delícia trabalhar no domingo. Mas eu tô tão feliz trabalhando.
2: Ah, eu tô vendo! Ai, olha a alegria dele!
15: Mas eu tô tão feliz, tão feliz. Ah, ai, que saudade da cama. Ai, conta tudo no ar, tudo bem? Que eu
2: tinha. Olha, Cido, melhor agora, trazendo as requentadas da semana. Que domingo a gente vem com preguiça, vocês já sabem.
15: Meu Deus do céu, me arrasto.
2: E aí a gente requenta aquela fofoquinha que bombou durante a semana, né, Cido?
15: Verdade. Mas, ó, brincadeira, essa parte a gente tem muito prazer em dividir com vocês esse dia.
2: Verdade. E olha só, a gente começou a semana trazendo notícia boa, né?

0: um irmãozinho. E ela celebrou muito essa notícia. Claro que os amigos, os fãs, os familiares encheram as redes sociais com mensagens de carinho. É um momento muito fofo, porque a gente sabe que a Sabrina passou por uma perda de gestação no ano passado.
1: Foi bem difícil pra ela.
0: Foi bem difícil. E agora estão aí, ó, rindo à toa.
1: Ah, Deus abençoe. Muita saúde pro Pinguinho.
0: Verdade.
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5: Continua aqui o Conta Tudo. E claro, tem mais requentadas da semana, né, Kel?
0: Pois é, vamos requentar essa daqui porque a gente tá de olho em Sophie Charlotte e Xamã, que voltaram a agitar as redes sociais porque foram vistos passeando num shopping do Rio de Janeiro de mãos dadas.
5: Então, eu acho que vai rolar um climinha bem mais. Sabe o que, que é isso? Inverno.
0: Inverno. Ah,
5: é verdade. Ninguém tá afim de ficar sem o cobertor de orelha, viu?
0: Começa aquele, sabe, domingo frio, gelado. Você já começa a ficar sozinho, sem vontade muito de sair.
5: Não.
0: Precisa ter alguém ali, ó, pra te aconchegar no sofazinho, assistir uma série junto.
5: É perfeito. Acho. Então, eu falava, ligou, você vai pra onde? Eu vou pro shopping, você, eu também.
0: Ela ligou assim, oi, ex.
5: É, então.
0: Saudade.
5: Não, eu não liguei. É aquela desculpa, né? Liguei só pra saber se você tá bem.
0: Nossa.
5: Você vai sair?
0: É complicada essa, hein?
5: Você vai ficar em casa?
0: Quem não. É que resiste? Não tem como.
5: Você vai sair com alguém? Não.
0: Então vem aqui em casa. Vamos dar uma volta no shopping? Tomar um sorvete?
5: No shopping?
0: Não. Sorvete não, uma sopinha, tá?
5: Uma sopinha
0: frio,
5: no shopping. Eu tô afim de tomar um caldo verde. Vamos no shopping?
0: Bora.
5: Ah, bora. Será que vai ter paparazzi lá?
0: Ah, eu tenho certeza que foi assim, que rolou.
5: Foi?
0: Eu acho,
5: pronto. E a gente contou pra turma aí, ó. Já tem cenoura.

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6: 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Os adolescentes acabam de eleger seu novo Point Te Enganei. Entrada luxuosa e majestosa, escondendo o lixo que é lá dentro. Seguranças de terno e gravata revistam você para garantir o assalto da galera. Sua garota não sabe dançar? Então lá é o lugar certo. Te Enganei é a única balada que não toca música, porque tem mendigos dormindo na pista. E se você não tiver carro para levar a sua garota, pressão é que não vai faltar. Você finge que é tudo seu e paga o estacionamento de todo mundo. Te Enganei, a balada que não leva a nada. Mais uma super sacada do
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0: atualizou, a gente te atualiza, né, Kel?
1: É isso aí, pra você que não sabe, olha só, Luciana Gimenez tá deixando o desemprego, minha gente.
0: Ela tava, né? Será que ela recebeu aquela, como é que chama aquele que recebe 6 meses?
1: É seguro desemprego.
0: Será que ela recebeu quando saiu da RedeTV?
1: Eu não sei. Eu sei que ela tá prestes a assinar com a Band num projeto

0: legal, hein?
1: Achei legal, achei
0: fora da curva essa, né, Kel?
1: Também acho. É, enfim, né? Segundo informações aí nos bastidores, as negociações avançaram rapidamente e o acordo estaria em fase final. Então vamos ver se vai dar tudo certo pra gente ver Luciana Gimenez na Band.
0: Eu gosto dela, gosto da imagem, da fotografia, daquele jeitão mais...
1: Assim, tudo que ela tem,
0: que ela,
1: né?
0: Tem, é uma coisa que eu acho que vai fazer muito sucesso ali, viu?
1: É verdade.
0: E é bom que ela não tem que ficar fora da TV.
1: Ah, eu acho também,
0: ela,
1: gente.
0: Ela tem que estar sempre ouvida.
1: Foram 25 anos trabalhando.
0: Exatamente.
1: A experiência que ela tem é ímpar, né?
0: É, então, sucesso pra ela.
1: É isso. E a gente fica por aqui, né, Cido?
0: É, vambora. Eu falei em caldo quente, zoando aí, caldo
1: que
0: verde.
1: Tá tomando, hein, Cido?
0: Meu, mas me deu uma vontade agora.
1: Você gosta do caldo verde com calabresa?
0: Eu gosto. Cortada.
1: Cortada. Inteira não vai, né? Deixa eu falar.
0: Ô, Kel, para de falar.
1: Vamos comigo, né?

Messi e Cristiano Ronaldo continuam escrevendo capítulos históricos da Copa do Mundo. Nesta semana, o argentino se tornou o maior artilheiro da história dos mundiais, com 18 gols. Já o português entrou para a história como o primeiro jogador a marcar em 6 Copas do Mundo diferentes. Mas a relação entre os dois vai muito além da rivalidade. Ao longo de quase 20 anos, Messi e Cristiano acumularam coincidências impressionantes dentro e fora do campo. Os dois marcaram seus primeiros gols em Copas com apenas um dia de diferença em 2006. E agora, exatamente 20 anos depois, voltaram a balançar as redes nessa edição do Mundial. Até na vida pessoal existem semelhanças. Os filhos mais velhos dos craques têm a mesma diferença de idade dos pais. E mais, os dois têm filhos chamados Mateus.

0: dentro de campo, as comparações são inevitáveis. Messi é o maior goleador das Copas. Cristiano é o único a marcar em 6 edições diferentes. Dois fenômenos que marcaram gerações e que, mesmo perto dos 40 anos, continuam fazendo história no maior palco do futebol mundial. Sou Cido Gamedo e a qualquer momento tem mais Torcida Brasil na Copa. A América é nossa.
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2: África do Sul e Canadá farão o primeiro confronto já definido da segunda fase da Copa do Mundo. O duelo entre os segundos colocados dos grupos A e B, respectivamente, acontece nesse domingo, às 16h, abrindo oficialmente o mata-mata dos 16avos. Para garantir a vaga, os sul-africanos somaram 4 pontos na fase de grupos. Os Bafana Bafana estrearam com derrota por 2-0 para o México na partida de abertura da Copa. Depois, empataram em 1-1 com a República Tcheca e confirmaram sua classificação nessa quarta-feira, ao surpreender a Coreia do Sul com uma vitória por 1-0 em confronto direto. O Canadá também avançou com 4 pontos. Ele acumulou uma vitória, um empate e uma derrota. Jogando em casa, os canadenses começaram a campanha empatando em 1-1 com a Bósnia, em Toronto. Na segunda rodada, a grande surpresa. Fizeram a festa ao golear o Catar por 6-0. A participação na fase de grupos foi encerrada na quarta-feira com derrota por 2-1 para a Suíça. Agora, a margem para erro acabou. A partir desse momento, qualquer derrota significa despedida imediata da Copa do Mundo. Para quem perder, resta apenas começar a sonhar novamente com o título, mas daqui a 4 anos. 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

legal ter você com a gente aí, fim de semana, tudo de bom, né? Muita gente se reunindo aí, curtindo o som, curtindo um pagodinho, fazendo um churrasco. Sei que tem muita gente trabalhando, mas onde quer que você esteja, a gente coloca aí muita energia boa, um dia maravilhoso pra você, independente do que você esteja fazendo ou não. E olha, vou te contar, viu? Tá começando mais um SPC, samba, pagode, churrasco, e é dia de alegria e de colocar o carvão pra queimar, tudo de bom, né? E pra abrir os trabalhos com classe, a gente vai com aquele que há mais de 20 anos dita regras no jogo. Do álbum 30 anos, olha a energia do Thiaguinho com Falta Você. Vamos nessa!

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E aí, gente, é pra tirar o chapéu, né? Você ouviu aí? Porta Aberta, um clássico absoluto pra gente matar a saudade, é de 1974. Você sabia que o Luiz Airão, ele é mangueirense de coração, é? Ele escreveu esse hino pra Portela. E só porque foi recebido em um ensaio, né? Ele falou, não, eu tenho que dar uma... eu vou caprichar. E fez esse hino, olha que coisa boa. É como se fosse assim, um agradecimento. Isso é a pureza do samba, onde o respeito à bandeira vem em primeiro lugar. Bom, e por falar em respeito, agora a gente vai para um grupo que dominou os anos 90. Lembra daquela filmagem que todo mundo queria fazer? Tô te filmando. Os Travessos, o seu rádio, é o SPC.

0: SPC bombando com muita música, muito samba, muito pagode. E é isso que a gente vai tocando no nosso final de semana. Fica uma delícia, né? Ó, o Vaguinho aí ao vivo com Mina de Fé. Um sucesso que nasceu com o grupo Os Morenos e virou um hino na voz dele. Eu vou ali virar carne, tá? E volto com o SPC já já, depois do recado dos nossos parceiros aí. Não sai daí que a gente já volta, tá bom?
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ritmo na reta final da gravidez. Segundo a equipe da artista, essa seria a última apresentação antes do início da licença maternidade. Com o nascimento do primeiro filho, previsto para agosto, a decisão foi tomada para garantir mais tranquilidade e segurança nesse momento especial. Nas redes sociais, Lauana agradeceu o carinho dos fãs e reforçou

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4: 12 horas e 28 minutos.

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3: É, gente, estamos de volta com o melhor do samba e pagode. E agora a gente retorna à nossa playlist, né? Sabe com quem? Com o Cara Metade. E o hit que parou o Brasil no finalzinho ali dos anos 90. Eu acho que você vai até cantar junto, viu? Morango do Nordeste. Bora? Bora?

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0: Vamos tocando de música por aqui. E olha o que tem.
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0: E agora então a gente vai receber realeza aqui no programa. Sim, composta pela inigualável Dona Ivone Lara, essa música é um hino de força e superação. Ó, é de 1976 e ela nos representou com a perfeição de acreditar. Sente só essa obra-prima no ar aqui no SPC.

0: Coisa boa, uma hora acaba, né? É que nem o churrasco, o encontro com os amigos e o nosso programa também, né? Pra fechar a nossa edição de hoje, aquele clássico de São Paulo que mora no coração de todo mundo. Negrito de Júnior, Coab City, o samba, pagode e churrasco termina aqui. Mas a semana que vem tem muito mais. Olha, um excelente final de semana pra você. Muito obrigado aí pelo carinho, pela sintonia. E a gente volta a se falar no próximo final de semana com o SPC recheado de conteúdos maravilhosos, de muita música boa, pra gente matar a saudade e se divertir. Abraço, turma!
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2: 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Final de semana tá online? Então aqui é Rodrigo Campos. Dentro do seu radinho. Cheguei empolgado, alegre e sorridente, você sabe, né? Eu amo o nosso Time Machine e eu sei que você também ama essa viagem. Bora começar em 2004, o Usher lançou Yeah, que com aquela participação do Lil Jon e Ludacris e uma batida de Crank B, se tornou um dos maiores fenômenos globais da história da música pop, dominando as paradas por semanas consecutivas e se tornando o hino absoluto das pistas de

A celebração da cultura dos ballrooms de Nova York se tornou um dos maiores sucessos da história da música pop, liderando as paradas em dezenas de países e eternizando, né, uma coreografia que virou marca registrada no mundo inteiro. Madonna, bora!

0: estamos em 2001 agora. Backstreet Boys lançaram More Than That, que com a sua harmonia vocal perfeita e uma melodia pop romântica, a cara dos Backstreet Boys, né? Envolvente, se tornou mais um sucesso estrondoso do álbum Black and Blue, emplacando nas paradas de todo o planeta e fazendo milhões de fãs suspirarem. Com um clipe gravado em um cenário futurista, as minas enlouqueceram.
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0: Rapa, que lançou o Rodo Cotidiano, que com aquela letra genial e emocionante do Marcelo Yuca e a interpretação marcante do Falcão, se tornou um dos maiores hinos da história do rock nacional, retratando com muita poesia e peso a realidade do trabalhador brasileiro nos transportes públicos. Naquele ano, a Apple revolucionava a indústria da música com o lançamento, sabe do quê? Do primeiro iPod, colocando milhares de músicas diretamente no seu bolso. Ah, eu queria um iPod clássico desse.
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0: Copa do Mundo não está reunindo apenas os maiores jogadores do planeta. Nas arquibancadas, o torneio também tem virado desfile de celebridades internacionais e brasileiras. No jogo entre Brasil e Escócia, em Miami, na última quarta, vários rostos famosos chamaram a atenção. A cantora Camila Cabello apareceu com a camisa da seleção brasileira e foi um dos destaques nas tribunas. O ator Matthew Broderick, eterno protagonista do filme Curtindo a Vida Doidado, também marcou presença. Do lado escocês, quem apareceu torcendo foi o ator Gerard Butler, do filme 300. O futebol brasileiro estava muito bem representado. Ronaldo Fenômeno, Rivaldo, Bebeto, Cafu, Kaká e Roberto Carlos acompanharam a partida na tribuna. Entre os famosos brasileiros também estavam as influenciadoras Jade Picon, Virgínia, a skatista Letícia Buffoni e a modelo Alessandra Ambrosio. Outro nome que não passou despercebido foi o ex-jogador inglês David Beckham, uma das maiores estrelas da história do futebol. E vale destacar que essa presença de celebridades não é exclusividade dos Jogos do Brasil. Desde o início da Copa, artistas, atores, ex-jogadores e influenciadores têm marcado presença em diversas partidas, transformando o Mundial em um dos maiores encontros de estrelas do esporte e do entretenimento. Aqui, Cido Gameiro. E a qualquer momento tem torcida Brasil na Copa. 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
2: Mulher é ciumenta? Ah, não inventa.
3: Amor, pode falar. Qual é o nome dela?
4: Dela quem?
3: Ah, eu sabia que você ia esconder.
4: Mas eu não tô com ninguém.
3: Exatamente. Se não está com ninguém, então está com alguém.
4: Ai, você tá precisando de férias, amor.
3: Tá vendo? Quer que eu viaje, né?
4: Você tá viajando.
3: Legal. Fazendo de conta que eu nem tô aqui, então.
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É Rodrigo Campos, hein? Dentro do seu radinho, tamo junto e misturado. Aqui legal. 1983 agora. B-52s lançaram Legal Tender, que com a sua batida New Wave dançante e os vocais divertidos e energéticos de Cindy Wilson e Katie Pearson se tornaram um sucesso absoluto nas pistas de dança do planeta inteiro, trazendo um clipe revolucionário e cheio de cores que marcou

0: é o nosso Time Machine. A gente continua o nosso rolezinho, a nossa viagem direto pra 1990 com MC Hammer. Ele tocou You Can Touch This. Essa música até hoje é demais, né? Essa música, ela mistura samples de Super Freak com passos de dança inacreditáveis, né? Galera, dança, parecia que dá nó nas pernas. Tem também aquelas calças extravagantes que a galera usava, e isso tudo transformou o pop rap em um fenômeno global de audiência e vendas. Esse é o Time Machine.
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0: Eu gosto, né? A gente gosta de viajar, né, turma? Bora pra 2007, Kylie Minogue lançou In My Arms, que com a sua batida synth-pop eletrônica avassaladora e um visual retro-futurista, quase que não sai o retro-futurista. Coloquei um efeito na voz aqui. Bom, eu sei que era irresistível essa música e se tornou um dos maiores sucessos das pistas de dança do planeta, consagrando o álbum X como o marco da música pop daquela época. Bom, no Brasil, o país vibrava com a realização dos Jogos Pan-Americanos no Rio de Janeiro, que reuniram os maiores atletas da América, das Américas, em uma festa esportiva histórica.
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0: arrebatadora, né? Se tornou um dos maiores fenômenos das pistas de dança do planeta inteiro, liderando as paradas da Europa e revolucionando a música eletrônica. É só aqui no Time Machine que a gente relembra.
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0: caráter compensatório e também preventivo. Segundo os pais, já havia sido solicitada a instalação de uma proteção ao redor da piscina. A defesa de Amado Batista, no entanto, contesta essa versão e afirma que vai recorrer da decisão.
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3: 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Aqui comigo, Flávia Becker.
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6: 3:56.

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0: Domingão, chegamos com o Top Tunes. Aqui é Rodrigo Campos, dentro do seu radinho.
1: E aí, tudo jóia? 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
0: Bora lá curtir o Top Tunes. Hoje vai ter Alex Warren, gente. Vai ter Thiaguinho, gente.

som do Thiaguinho. Tão feliz. Gente, o Alex Warren tá vivendo um momento muito legal nessa turnê, viu? Ele comentou que tem encontrado o que ele chama de família na estrada, criando laços com a equipe e com os fãs por onde ele passa. É muito bonito ver como a vida de artista, embora seja bastante agitada e cheia de viagens, rola em coisas legais desse tipo. Bacana, né?

0: firmados por Neymar e Virgínia Fonseca com a plataforma de apostas Blaze. Mas atenção, o órgão deixou claro que nem Neymar nem Virgínia são alvos da investigação. O foco está nas estratégias de marketing utilizadas pela empresa, especialmente no uso de expressões como renda extra para promover os serviços da plataforma. A apuração também analisa denúncias de usuários sobre possíveis retenções de valores, bloqueios de contas e cláusulas consideradas abusivas. Segundo o Ministério Público, mais de 45 mil reclamações contra a empresa já teriam sido registradas, o que levou à abertura do inquérito.
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0: eu acho que você tem que mandar aquela mensagem. Mas manda o que tá no seu coração.
1: Porque se fosse eu falaria.

a Barça. Gente, Ana Castela vai estrear em um suspense psicológico no Globoplay, onde a personagem dela vira vítima de uma obsessão bem pesada, viu? É uma mudança total de ares pra ela, saindo do palco sertanejo direto pra esse tipo de trama mais tensa e dramática.

0: Rose, mais Simone Mendes, Pedro Pecado. Fechou o Top Tunes e fechou mais uma semana, né, gente? Valeu demais! Sou Rodrigo Campos, tô indo nessa manhã segunda, te espero pra gente curtir mais uma semana juntos com mais Top Tunes. Beijo!
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0: Conhece o seu adversário nos 16avos final da Copa do Mundo. Será o Japão, uma seleção organizada, veloz e que chega embalada após terminar a primeira fase sem derrotas. Os japoneses empataram com a Holanda na estreia, golearam a Tunísia por 4-0 e fecharam a fase de grupos com um empate diante da Suécia. A campanha garantiu a segunda posição no Grupo F e o encontro com a seleção brasileira. Comandado há 8 anos pelo técnico Hajime Moriyasu, o Japão tem como principais características a disciplina tática, a marcação organizada e a velocidade nos contra-ataques. O ataque conta com nomes como Daisen Maeda, Hitson Doan e Ueda, jogadores que costumam dar muito trabalho às defesas adversárias. Mas existe um tabu importante. Apesar de já ter chegado 5 vezes às fases eliminatórias de uma Copa do Mundo, o Japão nunca conseguiu vencer uma partida de mata-mata no torneio. Nas últimas edições, os japoneses bateram na trave. Em 2018, abriram 2-0 contra a Bélgica e sofreram a virada. Em 2022, eliminaram a Alemanha e a Espanha da fase de grupos, mas caíram nos pênaltis para a Croácia. Agora o desafio é ainda maior. Do outro lado, estará um Brasil que terminou a primeira fase como líder do Grupo C, com 2 vitórias, 1 empate e uma atuação convincente contra a Escócia. O confronto entre Brasil e Japão acontece na próxima segunda-feira, às 2 da tarde, em Houston. De um lado, a tradição de 5 títulos mundiais. Do outro, um Japão que sonha em fazer história e vencer seu primeiro mata-mata em Copas do Mundo. Por aqui, Cido Gamedo, e a qualquer momento tem torcida Brasil na Copa. A América é nossa. América é nossa.
1: 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Sabe aquela resenha de fim de semana? A galera reunida no churrasco, colocando o papo em dia e tomando aquela gelada?
2: 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Mas tá faltando um sambinha, né?
1: Não falta mais. Agora, todo final de semana tem um SPC por aqui. E não tô falando do grupo não, hein?

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1: Aí sim, hein?
0: É claro que o churrasco é por sua conta, mas a trilha sonora deixa com a gente. 92.
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0: você? Já conseguiu completar algum álbum da Copa do Mundo ou ainda está caçando aquela figurinha que nunca aparece? Pois tem gente que elevou essa brincadeira para outro nível. Aos 69 anos, o gaúcho Donário Rodrigues possui mais de 400 álbuns completos em sua coleção. A paixão começou nos recreios da escola, em 1966, e segue firme até hoje. Entre as relíquias estão todos os álbuns da Copa do Mundo, inclusive de 1986, que traz uma figurinha de Carlo Ancelotti como jogador da Itália. Mas o favorito é o da Copa de 1970, quando o Brasil conquistou o tri com Pelé em uma das seleções mais lendárias da história. Alguns exemplares da coleção chegam a valer até 15 mil reais. E mesmo depois de mais de 60 anos colecionando, Donário ainda tem uma missão: encontrar o raro álbum original da Copa de 1982 na Espanha. Uma prova de que, para muitos torcedores, a Copa do Mundo não acontece apenas dentro de campo. Ela também vive nas páginas de um álbum de figurinhas.
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3: Nesse fim de semana gostoso, curtindo aquela mistura gostosa da melhor programação. Hoje Flavinha tá de folga, tá? Mas eu tô aqui juntinho com você pra gente curtir essa mistura gostosa com a melhor programação do seu rádio. Bora começar bem o milkshake. Sabrina Carpenter, Espresso.

Gazing aqui no Milkshake, a melhor mistura do seu rádio. Tá gostoso demais, né? Olha só, o DJ Jeff tá vivendo um momento incrível e bastante surpreendente. A música Vai Sua Cavalona tá viralizando mundialmente depois que um vídeo do Justin Bieber usando a faixa começou a circular nas redes sociais. É aquela situação que mostra como a internet pode lançar um hit no mundo inteiro da noite pro dia, né? Coisa boa demais! Seguimos aqui com o Milkshake, a melhor programação do seu rádio. Olivia Dean, Man I Need.

0: Forever Young, na programação do Milkshake, a mistura mais gostosa do seu rádio. Eu vou fazer aquela pausinha bem breve, tá? Mas você não desgruda do rádio que a gente volta já já.
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1: Tô de volta, meu povo, é o Milkshake no seu fim de semana com a melhor programação, as melhores músicas, essa mistura gostosa que você ama, né? Vem comigo e Shawn Mendes e Camila Cabello, senhorita.

0: você que nesse final de semana gostoso aproveita muito aí e até a próxima. Tchau, tchau.
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0: né? Tem tanta coisa pra te contar hoje. Pronto e pronta? Então vamos embora começar os trabalhos de hoje.
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0: Muito bem, estamos nos anos 2000 agora com a cantora Rihanna. Ela lançou o hit Global, Rude Boy. I'm a Rude Boy, come on, Rude Boy. Essa música tem uma mistura, né, de dancehall, pop e R&B e se tornou um dos maiores sucessos do seu álbum Rated R, além de ter sido uma das músicas mais tocadas do ano. Aliás, falando em 2010, foi o ano que chegou o Instagram, né? O aplicativo de fotos e vídeos se tornou um sucesso instantâneo e continua sendo sucesso absoluto até hoje.

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3: Eu gosto, hein? Oh, como eu gosto. Você já viu essa nostalgia que tá rolando na geração Z? A galera tá vivendo uma nostalgia dos anos 90 e a galera da geração Z nasceu no final dos anos 90.

produção com uma pegada mais rock se tornou um dos maiores hits da banda, hein? A letra que fala sobre um siderado, uma pessoa que vive de forma intensa e fora dos problemas, é uma das mais profundas da carreira do Skank. E é o que a gente curte aqui no nosso Time Machine, sempre a boa música, né? Simbora! 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
0: Vamos nessa. 90. Vamos nessa então. Chegou. A Máquina do Tempo chegou nos anos 90. Oh! 1997, gente. Quem lembra da banda dinamarquesa Aqua, que lançou a produção Barbie Girl? Come on, Barbie, let's go party. Quem lembra, hein? O sucesso, gente, foi gigantesco, que a música virou um hino da cultura pop dos anos 90. A música, que parecia uma homenagem à boneca, gerou um grande problema, tá? A empresa Mattel, dona da marca Barbie, processou a banda por usar o nome Barbie sem autorização. A banda Aqua venceu o processo e o caso foi considerado um exemplo de liberdade de expressão. Simbora continuar o nosso Time Machine.
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2: Anos 2000, com a banda mineira Jota Quest, que lançou Na Moral, Na Moral, com uma mistura de pop rock com uma pegada de dance music. A letra da música que fala sobre levar a vida com calma e positividade. Outras coisas de 2002. O cinema brasileiro ficou com a bola lá em cima com a estreia de Cidade de Deus em 2002. O filme que mostrava a violência em uma comunidade no Rio de Janeiro foi um sucesso de crítica e público em todo o mundo. Quanta coisa, hein?

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2: Você gosta, né? Chegamos nos anos 90, 1993. A banda sueca Ace of Base lançou a música The Sign. Você gosta? E a produção que mistura pop e reggae se tornou um hit global, dominando as paradas de sucesso de 1994 em todo o mundo. Nossa, essa música é demais, hein? O sucesso da música foi tão grande que ela se tornou a mais vendida daquele ano e é um dos maiores hits de todos os tempos. Olha, a Europa naquela época deu um grande passo na sua conexão, hein?

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0: Vamos nessa. Anos 2000, 2010, com o grupo americano Black Eyed Peas. A música The Time, a faixa famosa, né? Por usar um sample do

acompanhar o resgate de 33 mineiros que ficaram presos por 69 dias em uma mina no Chile. Quem lembra? A operação foi um sucesso, graças a Deus, e se tornou um símbolo de esperança e tecnologia. 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
2: Vamos nessa! 1996 chegando no Time Machine, a música That Thing You Do, do grupo fictício The Wonders, lançado no filme do mesmo nome, se tornou um hit global, sabia? A produção era o tema principal do filme, com uma pegada pop inspirada nos anos 60. A música originalmente composta pelo grupo Fountains of Wayne foi indicada ao Oscar e ao Globo de Ouro de melhor música original. E assim a gente fecha o nosso Time Machine de turma. Valeu demais pelo carinho, pela audiência. Eu sou o Rodrigo Campos. Juízo. Um beijo.
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6: 8:56.

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